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1: É pra já.
0: Muito obrigado, um prazer.

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Pois é, talvez já viana de manhã, já sábado e também já domingo, dia 17, na Centro Pastoral na Aruba, em Santa Cruz, contribuição de 40 floripa por persona. 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Especialmente para o jovem que já participou em seminário Vida de Espírito Viva Bofé. Sabe que pode ser um follow-up, então, continuação. Está o retiro espiritual aqui, vivo de espírito, crescer.

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0: Lorenzo.
1: 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Gracias.
2: Y muchas gracias.

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